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7: 21 horas, mais 6 minutos. 9 da noite, mais 6 minutinhos. É o Saudade. A galera, quero mandar um abraço ao Paulo Marinho, meu parceiro aqui da Jovem FM, aí da sua residência. Paulo, um abraço pra você, obrigado aí. Ele que apresenta o programa Hora do Rei. Está sempre curtindo Saudade 37. Muito obrigado pela sua fidelidade com a Jovem FM, é muito importante. A minha amiga Cibele Black também é cantora, né? Um abraço para ela, ao João Paulo, seu esposo. Um abraço para você, obrigado. Hoje está o desse da minha amiga Tida, a Tida, e também o grande amigo Orlandão aí, curtindo Saudade dessa aqui do Duque de Caxias. Um abraço para vocês, obrigado aí pela sua preferência de sintonia e resistir à audiência da galera que vai curtindo Saudade. A minha amiga Lúcia Miranda, lá do Maguari. Ela é a rainha do tempero lá da feira. É, ninguém se mete, deixa a dona Lúcia por lá, fica só sacudindo pra lá e pra cá, ao som do Saudade 37. E aí, vamos fazer a viagem. Por aqui, as músicas não param aí, e você vai viajar agora. O especialista, sabe o que ele vai fazer? Escuta essa sequência aí, pra você que gosta de dançar essas músicas aí no Vale da Saudade. Eu preparei aqui três pra você ouvir aí. Eu acho que tu sabe, eu acho que tu dança pra caramba. É dançarino, ele conhece, né? Velha guarda aí, curtindo Saudade 37. Um abraço pra ele. Lá no Matereza, dança bem, né? Pra quem sabe dançar, vamos lá. Pra quem sabe, meu bem, de viagem, essa viagem aí, ó.

0: a galera viajar no nosso giro musical de recordações, sequência do reggae pra você que dançou aí nos anos 70. É, com certeza aquela viagem aí que você faz no tempo. Estamos em 21 horas, 17 minutinhos. É o giro musical que vai até às 22 horas. Você vai ligando, vai participando, vai mandando aquela mensagem aqui pro Valdo Souza, 98612-7755. 98612-7755.
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0: É o telefone, pessoal, mas você pode entrar em contato nesse horário. Mandar um abraço à minha amiga, professora Maria José, que tá aí de boa, ouvindo Saudade 17. Alô, Maria, um abraço. Se sacudiu pra lá e pra cá. Um abraço aí, sempre curtindo o Valdão aqui. Ela, a Jane e também nosso grande amigo Roel, a Cleia e Didi Graxinha e o Josi, a família Leal aí, peso aí, curtindo Saudade 37, seu amigo
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0: Estou por aqui até as 22 horas, viu? 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Vamos continuar por aqui a sequência musical. Para você que gosta da boa música, o Valdo vai preparar mais uma, né? Sequência musical e você vai com certeza viajando. A minha amiga Aninha Pop, rapaz, um abraço para ela. Obrigado aí a professora Jô também, aí no Independente. Meu amigo Chico Paissandu, ouvindo Saudade 17. Chico, nunca mais vi o Chico, rapaz. Um abraço para ele, né? Apareceu uma hora na feira comigo, sempre apareceu por lá. Nunca mais vi por lá fazer a visita para o seu amigo Valdo Souza. Então, um abraço para vocês, Chico Paissandu. Um abraço a todos vocês aí do Independente que vão acompanhando Saudade 7. 21 horas e 20 minutos. Valdo, o que é que tu tem para tocar? Essa sequência é boa, viu? Ah, quem sabe, sabe. Quem não sabe, aplaude, né? Quem sabe tocar Saudade, sabe. Quem não sabe, fica só aplaudindo. Vamos lá, Valdão. 21 horas e 20 minutos. Chegando mais sequência musical do especialista Valdo Souza.

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2: É você ouvindo Saudade 87, número 20 horas 31 minutos. José Rodrigues, Cigana. Fechando esse bloco musical, a galera que está viajando no nosso giro musical. E você, onde é que está ouvindo Saudade? É só mandar mensagem que o Valdo Souza está por aqui para comandar a programação mais gostosa da noite, né? Essa terça-feira, a galera curtindo o Valdão, rapaz. Abraço para você. Estão aí no centro da cidade. Piriá pegou aí, a Cátia começou a dançar. Bacana isso aí, né? Com o cheiro derramando aí, ao som do Saudade 27. Muito obrigado. E vamos juntinhos até as 22 horas, porque aqui a saudade é de qualidade.
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2: Meu amigo DJ Lucas, aquele abraço para ele lá na sua residência, curtindo Saudade de Sérgio Lucas, um abraço. Obrigado aí pela sua preferência de sintonia e agradecer a audiência dos nossos amigos que estão acompanhando lá pelo Aguari. Olha, um abraço para vocês, obrigado aí toda a galera da comunidade Chico Mendes, né, meu amigo japonês. Mandar um abraço também ao meu grande amigo Maranhão, aí na Agrineste, mototaxista Maranhão, ouvindo Saudade 37. Maranhão, um abraço, obrigado aí, sempre ouvindo a preferida, rapaz. Não perde um programa Saudade 37, nosso grande amigo Maranhão. É o Maranhão, um abraço. Ele disse, por favor, manda um alô para mim, que eu escuto todas as noites. Aí, mano. Mandando um alusão para você agora, viu? É porque você tem que dizer assim, Valdo, escuta o programa e a gente manda todas as noites, com certeza, um alô para você, manda mensagem aqui pelo nosso telefone e agenda aqui o telefone, né, com certeza, para você que está curtindo Saudade 17. Olha, meu telefone é o 98612-7755, 98612-7755 da Rádio Jovem, para você participar de toda a programação. É o 980-50-7115. Para você que quer entrar em qualquer programa aqui, né, da Rádio Jovem FM, é só você ligar. Zero para o nosso telefone aqui, olha. Aqui da Rádio Jovem FM é o 90, é o 980-50-7115. 980-50-7115. Aí toda a programação você pode mandar sua mensagem. Eu dou aqui meu telefone pessoal, que é mais tranquilo pra gente, né? Nesse horário, a gente interagir com nossos ouvintes. Então você também pode usar o meu telefone nesse horário. É o 98612-7755. É meu telefone. Quero mandar um abraço ao meu amigo branco aí do Sul Oriental, ouvindo Saudade 37. Clavite, o Cabeça, a Lucinha, meu amigo Careca e a Rose. Estou aí sempre curtindo Saudade 17. Obrigado pela sua preferência na história. O Regis pegou, o Regis cantou. Um abraço para você, o Regis Papone. Meu amigo DJ Weden.
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2: Ele é a morena do Marajó. DJ Weden.
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2: Eita, Weden. DJ Pimpim, um abraço para você. Obrigado. Vou dar uma volta no Cruz Bravo, já eu volto com muitas músicas para você. Até as 22 horas, estamos de 21 horas 34 minutos. Hora certa para você. 9 da noite, mais 34 minutos. 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
2: De volta aí com Saudade, 87, 21 horas, 37 minutos, 9 da noite, mais 37 minutinhos. Eita, Maria José! A Maria José Leal tá pedindo a música Rosas Sem Nome, já preparo pra ela, ela gosta dessa música pra caramba, né? Tá assim, minha amiga Maria José Leal, ao lado da Jane. Tá na Jane? A Jane tá por aí, ou é a Cléia, né? Um abraço pra você, obrigado aí. Estabelecendo aí a saúde dela, né? Que Deus vai dar saúde para minha amiga Maria José. Volta aí no Saudade de Sete. Maria, vou tocar tua música já. Prepara aí as emoções. A gente vai continuar até as 22 horas. Então, a galera que está curtindo o Saudade de Sete, muito obrigado. A Suzy e também meu grande amigo Vila, ou Mota Taxista do Amor, está curtindo o Saudade de Sete. Meu abraço também ao meu amigo Pantera, o Mota Taxista. Trabalha mais à noite, né, Pantera? Meu amigo Henrique. Aquele abraço para ele, lá do Bairro das Flores, de boa, o Henrique, né? Ele é do Uber aí, né? Para você que quer o Uber, é só falar com o Henrique aí, meu grande amigo Henrique. Gente boa pra caramba aí. Pena que ele é passando, né? Mas é meu amigo. Alô, Henrique, um abraço para você. Obrigado aí pela sua preferência e sintonia. Também mandar um abraço ao meu amigo César do Que Batata, a melhor batata em Benevides, é o Que Batata aí no centro da cidade. Alô, César, um abraço para você aí do Que Batata, parceirão aí do Paulo Souza, sempre curtindo Saudade 37, né? A galera que vai viajando nosso giro musical de recordações. Vamos tocar aí a música da Maria José, senão ela vai, olha, me chama a atenção, viu? Agora dá, o ouvinte que manda aqui na programação da Jovem FM, 21 horas e 39 minutos. É, a gente vai fazendo assim, você vai pedindo e o Valdo vai tocando pra você.

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2: Sequência boa para você que gosta da boa música. Casal de nordestinos. Faltam apenas 6 minutos para as 22 horas. Valdo Souza, né? Agradecendo a audiência, o carinho de todos vocês que me acompanharam nessa terça-feira. Muito gente. Fazer agradecer, viu, gente? A todos vocês. Hoje é já 23. Amanhã, dia da seleção brasileira jogar, né? A gente vai ficar na expectativa de um bom jogo e agradecer a audiência da galera que vai curtindo o nosso giro musical. Muito obrigado pela sua preferência de sintonia. Você que me acompanhou desde as 20 horas, muito obrigado. Só tenho a agradecer a Deus em primeiro lugar. E você do outro lado do rádio, que acompanha o sempre Saudade 87. Não esquecendo que aí tem um forrozão aí no, do reparto. Deixa eu ver, passar mais uma vez aqui a informação para vocês. Meu grande amigo de rádio mandou aqui pra gente dar aquela força aí. Deixa eu ver aqui, rapaz. Já te prepara aí. A galera que tá curtindo Saudade desse aqui. Já tenho falando de amor para você, viu? As músicas românticas vão tocar no seu rádio. Deixa eu ver aqui. Já achei que tá tudo ok. É o tradicional forrozão do Repá. Festa beneficente em prol da cirurgia do DJ Hat. Você quer ajudar o Hat? Vai nessa festa dia 27 agora, que vai acontecer aí no sábado, dia 27, lá no Bar Repá. Você não sabe onde é o Repá? Fica lá na Java Passarinhos. Java Passarinhos, sabe onde? No Max. Aí o DJ Gel Crocópio, meu grande amigo DJ Gel Crocópio, o DJ Hat e o DJ Alencar, vamos fazer a festa por lá, viu? Para você, vendas de comida típicas para vocês. Tem aí cerveja na promoção. E muito forró e muita saudade para a galera aí. Então você não pode perder aí o Bermuda Saudade. No comando aí, meu grande amigo DJ Crocópio. É, mas o cara que arrepia aí da saudade. Aí vem o Hat, vem o nosso grande amigo Didi Alencar, rapaz. 21 horas no início, você não pode perder. Então vai lá, com essa força aí, no próximo, agora dia 27 agora, viu? Sábado, dia 27, do forrozão do Barra, do Repá. É tradicional já, né? Esse forrozão aí. Então você ajuda aí nosso companheiro de rádio. Hoje vou ficando por aqui, agradecendo a todos que me acompanharam nesta terça-feira, viu? Um abraço a todos, vou deixando a saideira para a galera que curte o nosso Saudade 87. Já tem um romantismo a partir de agora no seu Falando de Amor. Eu vou deixando essa para você. Vamos lá, Valdão. Rony Von, escuta, meu amor.
3: Escuta, meu amor.

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0: Então, para você curtir, muita música gostosa, para você curtir, para você ouvir, para você relaxar essa manhã, para você dançar, por que não? Venha com a gente, Conexão Jovem é sucesso total para você. Bom demais ter você na nossa companhia, onde quer que esteja, né? Ligado, sintonizado na frequência do sucesso. Que essa manhã seja maravilhosa e abençoada para você, né? Comece o dia com a certeza de que Deus está sempre à frente de todas as coisas, tá bom? Um ótimo dia para você, muita fé para vencer. Mais uma manhã. Vamos nessa, é o Conexão. Tá no ar aqui na Jovem FM.
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0: nosso programa. Obrigado aí pela audiência, obrigado pela companhia maravilhosa, beleza? Isso, você que tá ligado com a gente, já participando aí pelo WhatsApp 980507115, nosso muito obrigado aí pela audiência. 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É o Conexão, no som da Jovem FM. Muita música gostosa pra você curtir.
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0: ligado, sintonizado no Conexão Jovem, aqui na sua Jovem FM, o show da sua manhã. É isso, muita música gostosa pra você curtir, o melhor repertório musical na sua manhã, no Rádio Paraense, aqui na Jovem FM, o seu Conexão. Bom demais ter você com a gente, bom demais ter você na nossa companhia, tá beleza? Você que tá ligado com a gente, é o nosso muito obrigado, sinta-se abraçado, tá certo? Nessa manhã maravilhosa, nessa manhã pai d'égua demais, Conexão Jovem pra você que tá curtindo aí no aplicativo, nosso muito bom dia, obrigado pela audiência, onde quer que esteja, né? Aqui no Pará, né? Em qualquer parte desse mundão maravilhoso, nosso muito obrigado aí pela audiência, até o meio-dia tem Conexão e a sua companhia vale demais.
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1: Pai Dego, é ter você na companhia aqui da Jovem FM, o seu Conexão. Só música top demais tocando pra você na sua manhã. E a sua participação valendo também, né? WhatsApp 980507115, vem com a gente. 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Vamos nessa, é o Conexão para você. Aqui no som da Jovem FM, só toca top demais. Música gostosa para você curtir.
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Atenção, jovem! Legal, legal, bom demais ter você na nossa companhia, você ligado aí, curtindo, né, o Conexão Jovem no meio da sua manhã, tocando só as melhores músicas, é isso mesmo, é top demais ouvir aqui o nosso Conexão Jovem, é você conectado na melhor música, na melhor programação do seu rádio, nas manhãs, só as melhores músicas, é isso mesmo, é top demais ouvir aqui o nosso Conexão Jovem, é você conectado na melhor música, na

0: Isabel e a Dona Sandra, aquele abraço pra vocês, obrigado pela audiência. Olha só, aqui no centro da cidade, galera aí do Bob Esponja, um grande abraço, meu amigo JR, o Alemão, toda a turma aí, um grande abraço, obrigado aí pela audiência, pra turma que tá ligada aqui no som da Jovem FM, nas lojas aí no centro da cidade, né, o nosso muito obrigado aí pela audiência, onde quer que esteja ligadinho com a gente aí, né, nos quatro cantos da cidade, né, você tá no seu estabelecimento comercial, tá ligado na Jovem, nosso muito obrigado, sinta-se abraçado sempre, beleza? 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Vamos nessa, é o Conexão, muito sucesso para você curtir.
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0: Conexão Jovem. Pai d'égua demais, já na reta final aqui do Conexão, hein? Pra você que tá ligadinho com a gente, Conexão Jovem é sucesso, eco que ecoa na cidade, aqui na sua Jovem FM. Ainda mais nesse tempo, né? Nesse clima pai d'égua junino, bom demais. É bom demais ser você com a gente, é isso mesmo. É a época, né? Das comidas gostosas, deliciosas, né? É igual, vou te contar, viu? É época do mingau, do bolo de milho, o bolo podre, né? O fubá, canjica, né? Muito pai d'égua demais e ainda mais no clima da Copa do Mundo. Esses jogos aí preferidos que você tem, cada um tem o seu jogo preferido, né? É, tem o Brasil também em campo, quando o Brasil joga a galera vai junto também, é uma alegria dividida, né? Quadra junina e Copa do Mundo, aí se une tudo e fica naquela festa pai d'égua demais, né? Que todo mundo gosta de curtir. Então pronto, vamos nessa, e o Conexão já esquenta aí a sua manhã com muita música pai d'égua demais pra você. Grande abraço aí nossa amiga Rutinha, né? Lá, a Ruth Garcia, lá da Ótica Pop, grande abraço pra você, Ruth, obrigado pela audiência. 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Vamos nessa, é o Conexão pra você no som da Jovem FM.
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0: Atenção, jovem! Vai dégua demais, mas o nosso Conexão vai chegando no final já, viu? É isso mesmo, finalzinho do nosso Conexão Jovem, agradecer aí a sua companhia, a sua audiência, a sua parceria nas manhãs aqui da Jovem FM, beleza? Grande abraço aqui do seu amigo Naldo Ferreira, uma ótima e abençoada tarde para todo mundo, um dia abençoado e maravilhoso para todos. Amanhã estaremos de volta, se Deus assim o permitir. Fique com Deus, que eu tô indo com ele. Tchau, tchau, galera, valeu que valeu!
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4: Na Jovem FM, 12:07.

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3: Na Jovem, meio-dia e 33.

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3: Na Jovem FM, 2h58.
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1: Na Jovem FM 3 e 4.

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1: Na Jovem FM 3:36.

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1: Na Jovem 4 e 7.

0: na Jovem FM 4:33.
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2: Na Jovem 4:37.

0: Obrigado!
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4: Pra cima!
2: Yes. Olá, minha gente! Já estamos no ar para toda a Amazônia Legal. A partir de agora você vai ficar na minha companhia, Charlison do Brasil, até às 18 horas. E hoje tem Brasil na parada, meu filho! Hoje tem as grandes emoções.
3: Brasil!
2: A seleção brasileira vai entrar em campo.
3: Brasil!
2: 19h30, por aí mais ou menos, né? Mais ou menos vai entrar em campo com a seleção da Escócia rumo ao Hexa. E hoje tá prometendo entrar o Neymar, não sei, né? De repente, dependendo do placar, eu creio que seja os 20 minutos de jogo. Não sei, né? De repente aí vamos ver. Mas eu ainda fico na torcida do garoto Endrick. Pra mim, eu acho que o garoto Endrick é um dos jogadores que tá precisando entrar na seleção brasileira. Eu não sei o que está acontecendo. Sei que o técnico não... Eu não sei se é patrocinador, não sei o que é. Ele tem uma implicância. O Endrick tá direto no banco, rapaz. É um jogador que é dinâmico. É um jogador que ele joga por amor a camisa, pela pátria, e ele já demonstrou isso. Brasil. Aquele gol que foi anulado, infelizmente foi impedimento, mas aqui, viu a classe do moleque que fez o gol, eu tô torcendo ainda que o Endrick venha entrar também para fazer um bom jogo para a seleção brasileira. Vamos ver, vamos aguardar. Brasil e Escócia logo mais. Charlison do Brasil já está no ar para toda a Amazônia Legal, o Balança Benevides, oferecimento do Grupo Família, Mercadinho Família e Popular. 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Então, fique ligado, faça o seu pedido musical através do 9 980 50 71 15. É o Balança Benevides. Vamos trazer sucesso na programação pra você. Ritmo de quadra junina, pra cima, garoto. Tá chegando aí o sucesso. Qual é o Exalta Samba? É Exalta Samba, é o Ciclético com Banana. Vamos lá, joga aí o som aí.

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1: Acima! Muito bem, minha gente. Opa, você ligado comigo, Charlisson do Brasil. Olha, gente, beleza? Deixa eu te falar uma coisa muito importante. 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Vamos de música, tá chegando sucesso. Boa tarde.

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0: Brasil.
1: Pra cima!
2: Pra cima!
1: Opa! Vamos que vamos! Alô da galera, já já! 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Direção, agradece meu amigo Anderson e dona Elisete. Alô, Anderson! E hoje tem Brasil na parada! Brasil e Escócia! Quem ganha? Claro, o meu placar é 3-1. Meu é 3-1, hein? E o seu? Diga lá! Já tem um alô pra galera, meu amigo Ronaldo, lá do Mercadinho Família, toda a galera, alô Tássia! Os meninos lá do Mercadinho Família, aquele abraço do Charles todo o Brasil. Alô Anderson, dona Elisete, aquele abraço do Charles todo o Brasil. Aí tem um alô também, claro que sim. É. O casal lá na Agrinesp, casal Mil, Juan e Nina. Nina e Juan na primeira rua da Agrinesp, acompanhando o Balança Benevides. Também quero abraçar também, com certeza. Cadê ele, né? O Marcelinho Carioca, né, Marcelo? O Marcelinho Carioca. Alô, Marcelinho, tá ligado na Jovem FM? E lá no Santos Dumont, alusão para ele e também para exatamente a sua galera. Abraçando aí, aliás, o Marcelinho manda alô para a Maria da Conceição, mais conhecida como São. Galera da Tragajazada, Itaiaçuí, é isso, meu filho? 3-0 para o Brasil, diz a galera da Tragajazada, né? É, tá aí a Suí, tá ligado? Todos vocês aí, né? Deixa eu ver aqui também um alô para o Edilson. Alô, Edilson! Edilson, né, rapaz? Ele está lá no bairro da Liberdade.
2: Logo meu Pix aí, patrão.
1: É, igual moleque. Vai tocar lá no Pirilampo, vai ter uma festa aí da escola Pirilampo, vai estar lá, né? Ele e sua galera. Aquele abraço, vai ter bingo pra galera aí comprar sua cartelinha. Muito bacana, né? Vai ser quando, meu filho? Já é? É, então vamos aguardar aí. Falar nisso, cadê o alusão aí para meus amigos da barbearia, bons amigos, né? Quem são eles? Calma lá, meu federal. Vou já mandar aqui o alô pra eles. Estão trabalhando, ouvindo a Jovem FM. É, claro que sim. Olha só, sábado, show pirotécnico. Pirotécnico, perdão. É o show pirotécnico, é o lançamento do novo Edilson. É, moleque, tá certo? O cara tá com uma moral do... em tanto, né? É, rapaz, muitos fogos, né? Vai ser o lançamento do Edilson, o som das estrelas. Muito bem, vai tocar aquele forró, aquela saudade, aquela marcante. Vai tocar um pouco de cada, né, meu filho? De abraço aí. Deixa eu ver aqui. Então, Bocarelli tá escutando aí, né, Boca? Boca, é o Bocarelli, né? É, deixa eu ver aqui, pera aí, rapidinho. Tá mandando alusão pra galera. Olha, fala disso, claro, já é esquecendo, né? com certeza considerado aí Barbearia Bons Amigos. Estão sempre ligados com a gente aí, o Bocarelli. Deixa eu ver aqui também o de Anderson, não é isso? O Gaia, né? Toda essa galera, aquele abraço aí do Charleston do Brasil. É o de Anderson, Edinaldo, rapaz, é o Edinaldo. Sabia que tava faltando o de Anderson, o Edinaldo, Bocarelli e o Quadrado. É igual, moleque, pensa nos caras, gente fina, ligado com a gente. Obrigado pelo carinho da audiência. Uma alusão também para quem, rapaz? Olha só essa figura. Meu amigo Guedes. Fala disso também, meu amigo Robert Modelo, caceteiro do bar, lá do Bairro das Flores, né? Barbearia aí do meu amigo Robert Modelo, o caceteiro do Bairro das Flores. Tá ligado com a gente. Um abraço aí, a Dona Maria, ligado com a gente. Hoje, quem ganha, Robert? Brasil e Escócia, qual é o teu placar, mano? Verdade. Vamos fazer o seguinte, trazer sucesso pra galera. 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Vou trazer sucesso pra galera, é isso? É o sucesso que vai rolar pra você aqui na Rádio Jovem FM. Falar nisso, uma alusão aí.

0: Opa! Finalizando nossa programação de hoje. É o Balança Benevides. É, hoje quartou, quarta-feira, dia 24 de junho. O Balança Benevides está terminando a sua programação com o Charles Sul do Brasil e do Esporte Digital, DJ Lucas, tá bom? Lembrando que a oração hoje vai para Dona Lídia, sua família. Meu amigo Manuel Rosa Maria Pequena Sopi, na Rua do Banco do Brasil. Marcelinho Carioca, lá no Santos Dumont. Mandando um alô também para Maria da Conceição, mais conhecida como São. Também o alôzão. Desejo aí uma ótima final de tarde, já chegando à noite. Já a Renata, sua família aqui pré. Aliás, pertinho da Rádio Jovem FM. Ah, para ela, para sua família, dedicando um momento de oração. Alô, Renata. Também o alô para o Dionô, sua família, meu amigo Noronha. É, o Noronha e também a Dona Zeneide, são nossos vizinhos. Também o meu amigo Varlindo, alô Varlindo! Dona Dalva Varlindo, a Vanessa Júnior e o meu amigo Wilson. Alô Wilson, acompanhando a Jovem FM. Vamos dedicar um momento de oração para todos vocês aí, tá bom? Tá chegando o momento de oração na Rádio Jovem FM.
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0: Senhor nosso Deus e nosso Pai, entramos neste momento, finalizando este programa, te agradecendo, Senhor, pelos momentos que estivemos juntos, levando a informação e agora o momento da palavra, meu Pai, que o Senhor venha falar com cada um de nós. Visita aquela pessoa que está doente, está no UTI, no CTI, no cárcere privado, pessoas, meu Pai, de todo credo religioso, acompanhando este momento de oração. Assim, meu Pai, através também do copo com água, seja um santo remédio para a cura do corpo e da alma, do espírito, e aquele que crê, diga amém. E graças a Deus. Vamos ficando por aqui, deixando esta canção bonita. Que Deus abençoe. Já já tem um brega show. Boa noite, tchau, gente. Vou ficando por aqui, que o Papai do Céu possa estar sempre com a gente. Tchau, tchau.

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o nosso programaço Brega Show. Galera já na expectativa aí pro jogo do Brasil. E a gente, claro, por aqui fazendo aí a sua trilha sonora desse começo de noite, Pai D'Égua. Só no comecinho, daqui a pouquinho tem Brasil em campo, meu irmão. É verdade, é verdade, é verdade, é verdade, é verdade. 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

0: 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Vamos que vamos, pra cima! Daqui a pouquinho tem Brasil!
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você ligado na Jovem FM. 18h58. O programa Brega Show chega na sua reta final. Obrigado a você que ficou na sintonia. Uma ótima noite abençoada pra todos nós. E que o Brasil faça um bom jogo, meu irmão. Tô te falando. Vamos pra cima. Deixa eu mandar um abraço, minha amiga Dona Val, tá ligada com a gente. Aquele abraço pra você, bebê. Tamo junto.

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